Obrigado. Obrigado, obrigado. Gracias. Gracias. Gracias. Gracias. Por todo esto. Por esse carinho, por esse amor, por essas coisas lindas. Uma vez mais, me sigo aqui em Laiá. Por todos vocês. Muitas graças, muitas graças. Esse show ofereço a meu Deus de bondade. Esse show dedico com todo o meu amor a Maria Rita. Gracias.